Quero apresentar as meninas para vocês, da esquerda para a direita: Cecília Espaia, Beth Bruno, Flávia Virgínia.

vez que a tristeza tem fim, que a felicidade pode ser simples como um aperto de mão. Entendeu? É esse o vírus que eu sugiro que você contraia.

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2: Olá, bem-vindos a mais um bloco informativo de fim de semana. Estão abertas durante o mês de agosto as inscrições para mais uma edição do Passeio Sénior Mais 65, promovido pela Câmara Municipal de Estarreja, em colaboração com as juntas de freguesia. A iniciativa realiza-se no dia 1 de outubro, Dia Internacional do Idoso, e tem como destino a Vila Histórica de Ponte de Lima. Podem participar os munícipes residentes no concelho a partir dos 65 anos de idade, devendo efetuar a inscrição na junta de freguesia da sua área de residência até 31 de agosto. O Passeio Sénior Mais 65 pretende proporcionar um dia de convívio, lazer e animação à população sénior do concelho. O programa inclui uma visita aos principais pontos de interesse de Ponte de Lima durante a manhã, seguindo-se o almoço convívio na Quinta do Cruzeiro, em Vila Praia de Âncora, com animação musical e baile. A participação tem um custo de 20 euros, sendo o transporte assegurado pela autarquia. O Passeio Sénior Mais 65 marca o início do Festival Sénior, que durante o mês de outubro pretende promover um envelhecimento ativo e saudável e a socialização e melhorar a qualidade de vida dos séniores do concelho de Estarreja através de um vasto do conjunto de atividades culturais, sociais e desportivas. Esta é uma iniciativa do município de Estarreja, em parceria com a rede social integrada no programa Viver Mais. A Agência Portuguesa do Ambiente vai abrir um período de discussão pública sobre as alterações aos planos de intervenção nas praias de Cortegaça e de São Pedro de Maceda, no concelho de Ovar. O procedimento inclui também o plano de intervenção na praia de Pedrógão, no distrito de Leiria. O aviso foi publicado no dia 17 de agosto, em Diário da República, na sequência de uma deliberação do Conselho Diretivo da Agência Portuguesa do Ambiente. A discussão pública decorrerá durante 30 dias úteis, iniciando-se 5 dias após a publicação do aviso. Durante este período, os cidadãos, entidades e demais interessados poderão apresentar observações e sugestões relativas às alterações propostas. As participações devem ser dirigidas à Agência Portuguesa do Ambiente e apresentadas por escrito através de correio ou do portal Participa até ao final da consulta. Os documentos relativos à proposta de alteração poderão ser consultados no formato digital no portal Participa e na página da Agência Portuguesa do Ambiente. Estarão também disponíveis para consulta presencial durante o horário normal de expediente nos serviços centrais da APA em Alfragide, Amadora, e na APA Centro em Coimbra. A proposta agora em discussão surge na sequência da revisão de um projeto que já tinha sido submetido à participação pública em 2025. O Festival Dunas de São Jacinto está de regresso este fim de semana com muitas atividades e música, como nos conta Maria Monteiro.
3: O Festival Dunas de São Jacinto regressa entre 21 e 23 de agosto, com 3 dias de música, espetáculos, atividades desportivas e náuticas, animação de rua e iniciativas ligadas à natureza. O cartaz inclui GNR no dia 21, Agir no dia 22 e Áurea no dia 23, junto ao canal da Ria de Aveiro. O Cais da Rampa terá ainda vários momentos musicais ao pôr do sol. Entre os destaques está o Aveiro Air Show, no sábado, dia 22, entre as 15 e as 17, e o Flying Dunas, no domingo, com dezenas de aeronaves ultraleves. A edição deste ano estreia ainda o espetáculo noturno Vogue, nos dias 22 e 23. O programa inclui propostas para todas as idades, como stand-up paddle, canoagem, surf, passeios de e-bike, caminhadas, voleibol e frisbee de praia, além de atividades de educação ambiental, exposições e animação de rua. O festival pretende valorizar São Jacinto e a sua ligação à Ria de Aveiro, ao mar e à Reserva Natural das Dunas de São Jacinto, promovendo a cultura, o lazer e um turismo mais sustentável.
2: GNR, Agir e Áurea fazem parte do cartaz deste ano, onde não falta o Aveiro Air Show. De 21 a 23 de agosto, São Jacinto será o centro das atividades em Aveiro. Terminamos assim este bloco informativo. Eu regresso mais logo. Continuo desse lado. Bom fim de semana.
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Tá as meninas pra vocês, da Squire, Beth Bruno.

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4: Olá, bem-vindos a mais um bloco informativo. Olá, de fim de semana. Mais um bloco de candidaturas ao arrendamento municipal de apoio ao arrendamento 30 de setembro de 2026. Com o objetivo de combater a pobreza e a exclusão social, este apoio económico não reembolsável destina esta rasga e pelo menos um ano de entidades económicas que sejam confrontadas com uma diminuição do seu rendimento, uma diminuição do seu rendimento e ou a permanência na habitação e ou arrendada, contribuindo para minimizar os encargos familiares, para minimizar os encargos familiares. Com a atribuição deste apoio, pretende-se garantir a manutenção da rede familiar, a social e laboral das famílias, de forma a possibilitar a permanência nas habitações já arrendadas. Esta medida de apoio social tem natureza pontual e caráter temporário, pontual, sendo atribuído por um período de 12 meses após a aprovação da candidatura, renovável por anual por área económica. Não podendo ultrapassar 6 meses consumativos ou candidaturas devem ser dirigidas à presidente da DBL, Simão de Tarraja, em formulário proveniente de aprendimento ao município de Tarraja. Ao município de consultada no site da Câmara Municipal. De 22 a 31 de agosto, leva a exposição da altura do artista plástico. Rafael Sousa é um artista plástico em conservação e restauro de arte, encontra-se na paisagem no

0: património e na identidade da Ribeira de Aveiro e na identidade das principais fontes de inspiração para o seu trabalho. Embora a aguarela ocupe um bom lugar de destaque, devolve os também trabalhos em acrílicos de interpretar de luz, facores de e respiram. As suas obras retratam paisagens, procurando transmitir sua beleza, cenário. Identidade desta exposição reúne um conjunto de trabalhos e são reflexos de ligação ao território e o gosto pela pintura como forma de preservar e partilhar memórias, lugares e emoções. A doença de Newcastle, também conhecida como Newcastle-Lopez-Ciliaria, é uma doença viral muito contagiosa, uma doença viral que afeta aves domésticas e selvagens. Pode provocar problemas respiratórios, diarreias, sinais nervosos, quebras nas pinais de ossos e, nos casos mais graves, mortalidades mais elevadas. A transmissão pode ocorrer tratadas de suas secreções e água, alimentos, equipamentos, e outros materiais contaminados. Viagens podem contribuir selvagens tróficas. O vírus circula também em Portugal, nomeadamente entre tubulações de pombos e rolas selvagens, pombos e rolas sinantrópicas. Por isso, a prevenção é fundamental. A prevenção através da vacinação obrigatória de galináceos, vacinação obrigatória de galináceos e do cumprimento das boas práticas de biossegurança, de evitar o contacto entre aves domésticas e selvagens, controlar a entrada de pessoas com veículos e reforçar os procedimentos de higiene e desinfecção são algumas das medidas que ajudam a reduzir o risco de transmissão. Saiba mais que deve estar atento e as medidas de preferência principal de Ovas. Terminamos em cima. Faz logo, continuo desse lado, continuo na nossa companhia. Até já, continuo.
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0: Sabes que o dia 14 de agosto é oficialmente o dia em que o português revela o seu lado mais competitivo e militar.
1: Por causa da corrida para ganhar lugar do transporte.
0: Não, por causa da reserva do território na praça da Rez na Espanha. Em modo de esporte com uma barreira, quanto quase 106 barreira de 50 metros quadrados com 100.
1: Se chegas a apanhar as barbinhas, não encontras em um plano. Olha um plano que é o caminho todo. Olha um plano que é o caminho quadrilhizado. E prepare-se, porque este fim de semana, esse 15 de agosto, é o Bico Nacional das Festas, o Bico Nacional das Festas da Aldeia.
2: Os compadres lá na feira voltaram que a bebedeira elas sem trazerem nada para ele.
3: Ai, eu estou a ver que eles não voltam, estou a saber que eu vou dar alguma roupa. O meu que já teve a volta, o sol posto, o meu que teve a vassoura no bombeiro sou eu. E o que eu sou no santo bombeiro sou eu. Agora, graças ao 25 de abril, giro agora mais fácil do que mais. De abril, as ouvidas operadas à cidade. Os homens deixaram-se por cima, mas nós, as mulheres, as mulheres, as mulheres, as mulheres, as mulheres, as mulheres, o meu já há muito tempo que não sou meu já arrumada. Olha como é que coisas são as que vêm aí. Não conheço as mulheres com o meu nome. Eu sou eu já arrumada.
4: Veja bem como elas
5: Que foi convidado por espaços de vida foi convidado junto à cabeça e não tinha atuado junto à cabeça.
3: Ai de conversa é esta, ai de conversa é esta, vou botar lá no trânsito, está a ser um pedrar à feira. Passamos de alto fim para a feira. Onde é que estão os talos? Os talos da badola, os talos da badola.
6: Nós não estamos entrados os dois passos, os dois passos, os dois passos.
7: Vocês estão perante os futuros candidatos da República, líder do nosso partido, e convidou-nos para a lista de candidatos, convidou-nos para a lista de partidos.
3: Ótimo, garantido. Esqueceram, esqueceram-se que nós estávamos a ver os passos.
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8: É verdade. 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
8: de Berlim, o único bolo do mundo que vem sempre com um cliente de surpresa gratuito.
7: 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O creme extra?
8: Não. A crosta de areia fina trazida pela nortada. Te dás uma trinca com todo o entusiasmo no mundo e, de repente, ficas sem saber ou na dúvida se estás a comer um bolo frito ou mastigar cimento fresco da construção civil.
7: Ah, é o verdadeiro crocante marinho.
8: Claro, e o mais incrível é a resignação do português. Sopra a areia por cima, dá outra trincada e ainda diz: epá, até dá um certo estaladiço ao creme, não está nada mau.
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0: Senhor engenheiro, o senhor desculpe, mas já faz 6 meses que eu não recebo o meu salário.
1: Não faz mal, dona Gestrude, está desculpada.
2: Ah, mas o que é isso, homem? Tu vais com o pescoço cheio de marcas lãs. Diz-me o que é que se passou hoje.
3: Ah, ministro, e por isso digo sempre a verdade. Eu dei um aumento à minha secretária e ela em agradecimento que digo que a rapariga é mesmo aumento.
4: Então, a menina, que tal os sapatinhos?
2: Olha, são muito altos. Quero uns que sejam assim, mesmo rasos.
4: Rasos?
2: Sim.
4: Parece impossível. Uma menina com um ar tão modernaço e quer sapatos rasos.
2: Pois é, olha, pelo menos disseram que nós temos andado a viver acima das nossas possibilidades. Portanto, como eu não quero continuar a viver acima, vou passar a andar de salto raso, está a perceber?
5: Estador!
4: Sim, sim, é o canalizador.
5: Quer dizer que já tem água por baixo de um. Posso fazer?
4: O que é que pode fazer? Está para se lavando, topa!
6: Ai, que bom! Consegui nadar até esta ilha deserta.
1: E eu também me safei do naufrágio.
6: Pois é, estamos os dois aqui sozinhos e não se esqueceu de trazer os preservativos, pois não?
7: Não sabemos o que comer, pois anda tudo estragado. Eles só querem vender e o lucro é que é culpado.

0: Hoje, aqui no Estúdio Central dos Novos Parodiantes, com vista para o aeroporto, porque temos aqui umas mocinhas que são uns autênticos aviões, um dos mais graves problemas da atualidade, os alimentos que comemos.
1: Ou melhor ainda, o comemos e não devemos comer, porque os alimentos da nossa alimentação não são comida que se coma.
0: Obrigado, professora Abrelata. Pois é verdade, quem aqui temos para nos ajudar a encontrar uma solução para a nossa alimentação é a professora Abrelata, com o curso tirado na Universidade de Mama Xuxa.
1: Mama e Xuxa.
0: Exatamente, Universidade de Mama e Xuxa. Afinal, o que é que se passa com a comida, professora Abrelata?
1: Ora bem, hoje, como quase em tudo o resto, se dá mais importância ao carcanhole, ao money, ao lucro fácil, do que ao amor ao próximo e à sua barriguinha. E à pressão, se for preciso, até se lhe injeta para acharem mais depressa, percebe?
0: Percebi, porque nós vamos aí a uma qualquer superfície de grande peso, estão ali lindamente apresentados, engraxados. Abrelata.
1: Ah, pois é. É a velha teoria de que os olhos também comem. Pois, como se sabe, o ser humano tem mais olhos do que quando fica cheia, já não leva mais, e depois... O olho não. O olho come mais rapidamente, ou mesmo por trás.
0: Para terminar, afinal, o que é que se pode comer?
1: É simples, meu caro. A solução é só uma e mais nenhuma. Comemo-nos uns aos outros.
0: Comemo-nos?
1: Sim, sim. É melhor nos do que vestidos, porque a roupa só atrapalha e não há necessidade de cuecas, não é?
2: Boa noite, bem-vindos ao nosso restaurante.
3: Reserva, reservas. Mas estava com fome e vim na mesma.
2: Ora, o réu tem algo a dizer a sua defesa.
3: Ora, pensa, Manel, pensa rápido, rápido, uma resposta. Tenho, Dr. Juiz. Se eu soubesse que este gesto chegar a tribunal, não me tinham apanhado.
2: Isso não é uma defesa. É uma confissão.
3: Pois é, Sr. Dr. Juiz. Eu nunca fui muito bom a falar em público.
4: Ora bem, estamos quase a acabar esta entrevista de emprego. E qual é que é o seu maior defeito, Sr. Zé?
3: Ora, o meu maior defeito...
4: Oh, Sr. Zé, mas isso não parece nenhum defeito.
3: Olha, mas não me importa nada o que a senhora...
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3: Olá, bem-vindos a mais um bloco informativo de fim de semana. Estão abertas durante o mês de agosto as inscrições para mais uma edição do Passeio Sénior Mais 65, promovido pela Câmara Municipal de Estarreja, em colaboração com as juntas de freguesia. A iniciativa realiza-se no dia 1 de outubro, Dia Internacional do Idoso, e tem como destino a Vila Histórica de Ponte de Lima. Podem participar os munícipes residentes no concelho a partir dos 65 anos de idade, devendo efetuar a inscrição na junta de freguesia da sua área de residência até 31 de agosto. O Passeio Sénior Mais 65 pretende proporcionar um dia de convívio, lazer e animação à população sénior do concelho. O programa inclui uma visita aos principais pontos de interesse de Ponte de Lima durante a manhã, seguindo-se o almoço convívio na Quinta do Cruzeiro, em Vila Praia de Âncora, com animação musical e baile. A participação tem um custo de 20 euros, sendo o transporte assegurado pela autarquia. O Passeio Sénior Mais 65 marca o início do Festival Sénior, que durante o mês de outubro pretende promover um envelhecimento ativo e saudável e a socialização e melhorar a qualidade de vida dos séniores do concelho de Estarreja através de um vasto conjunto de atividades culturais, sociais e desportivas. Esta é uma iniciativa do município de Estarreja, em parceria com a rede social integrada no programa Viver Mais. A Agência Portuguesa do Ambiente vai abrir um período de discussão pública sobre as alterações aos planos de intervenção nas praias de Cortegaça e de São Pedro de Maceda, no concelho de Ovar. O procedimento inclui também o plano de intervenção na praia de Pedrógão, no distrito de Leiria. O aviso foi publicado no dia 17 de agosto, em Diário da República, na sequência de uma deliberação do Conselho Diretivo da Agência Portuguesa do Ambiente. A discussão pública decorrerá durante 30 dias úteis, iniciando-se 5 dias após a publicação do aviso. Durante este período, os cidadãos, entidades e demais interessados poderão apresentar observações e sugestões relativas às alterações propostas. As participações devem ser dirigidas à Agência Portuguesa do Ambiente e apresentadas por escrito através de correio ou do portal Participa até ao final da consulta. Os documentos relativos à proposta de alteração poderão ser consultados no formato digital no portal Participa e na página da Agência Portuguesa do Ambiente. Estarão também disponíveis para consulta presencial durante o horário normal de expediente nos serviços centrais da APA, em Alfragide, Amadora, e na APA Centro, em Coimbra. A proposta, agora em discussão, surge na sequência da revisão de um projeto que já tinha sido submetido à participação pública em 2025. O Festival Dunas de São Jacinto está de regresso este fim de semana com muitas atividades e música, como nos conta Maria Monteiro.
4: O Festival Dunas de São Jacinto regressa entre 21 e 23 de agosto, com 3 dias de música, espetáculos, atividades desportivas e náuticas, animação de rua e iniciativas ligadas à natureza. O cartaz inclui GNR no dia 21, Agir no dia 22 e Áurea no dia 23, junto ao canal da Ria de Aveiro. O Cais da Rampa terá ainda vários momentos musicais ao pôr do sol. Entre os destaques está o Aveiro Air Show, no sábado, dia 22, entre as 15 e as 17, e o Flying Dunas, no domingo, com dezenas de aeronaves ultraleves. A edição deste ano estreia ainda o espetáculo noturno Vogue, nos dias 22 e 23. O programa inclui propostas para todas as idades, como stand-up paddle, canoagem, surf, passeios de e-bike, caminhadas, voleibol e frisbee de praia, além de atividades de educação ambiental, exposições e animação de rua. O festival pretende valorizar São Jacinto e a sua ligação à Ria de Aveiro, ao mar e à Reserva Natural das Dunas de São Jacinto, promovendo a cultura, o lazer e um turismo mais sustentável.
3: GNR, Agir e Áurea fazem parte do cartaz deste ano, onde não falta o Aveiro Air Show. De 21 a 23 de agosto, São Jacinto será o centro das atividades em Aveiro. Terminamos assim este bloco informativo. Eu regresso mais logo. Continuo desse lado. Bom fim de semana.
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